o presidente dos Estados Unidos, Donald Trump, afirmou que as negociações com o Irão terão início na tarde de segunda-feira, manifestando-se otimista quanto à possibilidade de se chegar em breve a um acordo sobre o Estreito de Hormuz e a desnuclearização do Irão. Em declarações aos jornalistas a bordo do Air Force One, Trump disse que as conversações com a Arábia Saudita, os Emirados Árabes Unidos, o Qatar e o Irão o levaram a cancelar um ataque maciço na sexta-feira. O Ministério dos Negócios Estrangeiros da República da Turquia fez uma declaração sobre os ataques de Israel em Gaza. Na declaração do Ministério foram usadas as seguintes palavras: o facto, logo após o acordo sobre o roteiro que possibilitaria a implementação do plano de gás para Gaza, Israel ter matado mais 30 civis em Gaza e ter como alvo instalações de saúde, mostra mais uma vez que o governo Netanyahu não tem a vontade de fazer paz com os palestinianos. O único objetivo de Netanyahu é deslocar os palestinianos da sua pátria e impedir o estabelecimento da paz e da estabilidade na região. Nesse sentido, ele não hesita em tomar medidas que perturbem os frágeis equilíbrios na região e em minar os esforços dos países mediadores, em particular dos Estados Unidos. Contra a visão expansionista e militarista de Netanyahu, que procura transformar todo o Médio Oriente numa zona de conflito, tornou-se necessário que a comunidade internacional adote uma postura mais decidida, coerente e firme. Convocamos todos os países que apoiam a restauração da paz e do bem-estar da nossa região e da Palestina a agir em consenso de responsabilidade comum e a defender o direito internacional e os valores humanitários. Os ataques ucranianos contra a Rússia causaram a morte de pelo menos 9 pessoas, enquanto os ataques russos contra a Ucrânia causaram a morte de pelo menos 5, segundo fontes oficiais de ambos os países. Esta troca de ataques ocorre num contexto em que há sinais de que tanto Moscou como Kiev estão a aumentar a escala e a intensidade dos ataques mútuos, quase 4 anos e meio após o início da guerra. Entretanto, Kiev lançou uma série de ataques de retaliação contra a Rússia, incluindo contra instalações energéticas e armazéns de retalho, numa tentativa de pressionar Moscou a negociar o fim da sua ofensiva. Iremos apresentar de seguida as notícias da emissão em português da Rádio Voz da Turquia. As autoridades espanholas afirmaram que pelo menos 72 pessoas morreram durante a recente entrada em massa de migrantes no enclave espanhol de Ceuta, vindos de Marrocos, enquanto as autoridades marroquinas divulgaram um número de mortes significativamente inferior. O último número de que dispomos é 72, disse aos jornalistas o delegado do governo em Ceuta, Miguel Ángel Pérez Triano, quando questionado sobre o número de vítimas mortais. O balanço anterior é de 67 mortos. Mais tarde, no domingo, o Ministério do Interior de Marrocos afirmou que 11 pessoas morreram a tentar chegar a Ceuta, acrescentando que 10 se afogaram e uma caiu de uma zona rochosa. A maioria das cerca de 60 mil pessoas que atravessaram o enclave norte-africano, muitas delas a nado, regressou entretanto a Marrocos após a maior entrada de migrantes alguma vez registada no território. O ex-líder venezuelano que está detido, Nicolás Maduro, acolheu favoravelmente qualquer via para o diálogo, na véspera de uma reunião apoiada pelos Estados Unidos, a realizar na próxima semana, entre representantes do governo provisório do país latino-americano e líderes da oposição. Acolhemos favoravelmente qualquer via para o diálogo que contribua para consolidar a paz, a coexistência e a reconciliação entre os venezuelanos, leu-se numa mensagem publicada na conta oficial do Telegram do presidente de posto. Os Estados Unidos da América fizeram um raro regresso ao mercado cambial japonês, comprando ienes pela primeira vez em mais de uma década, numa ação que o presidente Donald Trump descreveu como um sinal de amizade. Esta medida invulgar teve como objetivo apoiar o iene, depois de ter caído para o nível mais baixo dos últimos 40 anos face ao dólar norte-americano. Eles têm o iene desvalorizado e queriam um pouco de ajuda, e nós estaremos aqui para o Japão, disse Trump aos jornalistas a bordo do Air Force One. O ministro dos Transportes e Infraestruturas turco, Abdulkadir Uraloğlu, informou que o aeroporto de Istambul prestou ontem serviços a 289.260 passageiros, alcançando o maior número diário de passageiros todos os tempos na Turquia e na Europa. Uraloğlu afirmou em comunicado que no dia 1 de agosto, o aeroporto de Istambul quebrou o recorde de passageiros. Ao registar que o aeroporto atendeu 289.260 passageiros no dia de ontem, Uraloğlu afirmou: o aeroporto de Istambul alcançou o maior número diário de passageiros todos os tempos na Turquia e na Europa. Com este número, o nosso

0: aeroporto de Istambul estabeleceu um novo recorde. Uralolu destacou que o referido aeroporto vem aumentar a cada dia a sua importância estratégica na aviação internacional. Chamando a atenção para a capacidade do aeroporto de Istambul, a sua infraestrutura robusta e a qualidade dos serviços oferecidos, Uralolu comentou: "Este novo recorde comprova mais uma vez que o nosso aeroporto fortaleceu ainda mais a sua posição como um centro global de conexões." A Gazprom, empresa energética russa, afirmou que o déficit de gás armazenado nas reservas subterrâneas de gás natural da Europa representa um sério risco para a fiabilidade do abastecimento durante o período de inverno. Num comunicado escrito, a Gazprom avaliou os dados relativos ao nível de enchimento das reservas de gás natural na Europa durante os meses de junho e julho. O comunicado refere que o déficit de gás nas reservas atingiu os 12 mil milhões de metros cúbicos e salienta que em 31 de julho o volume de gás natural armazenado era 17,3% inferior ao registado na mesma data no ano passado. Acrescenta ainda que as taxas de enchimento das reservas de gás natural na Alemanha, nos Países Baixos e em França permanecem abaixo da média europeia, afirmando que a situação atual representa um risco para o fornecimento fiável de gás natural aos consumidores europeus durante o período de frio. As exportações de gás natural da Gazprom para a Europa diminuíram significativamente devido às sanções. Estas são as notícias do dia de hoje. Obrigada por nos estar a acompanhar.
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Hoje vamos falar-vos de uma refeição rápida, mas deliciosa, ideal tanto para a mesa do pequeno almoço como para um dia de trabalho agitado. Satisfatória, prática e com recheios bastante variados, um dos melhores aspectos desta comida é o seu preço extremamente acessível. No nosso programa Sabores de Rua da Turquia, apresentamos as refeições rápidas, mas igualmente saborosas desta terra. No nosso menu de hoje temos gözleme. Mesmo quem conhece a Turquia apenas superficialmente, já deve ter ouvido falar de gözleme, ou até mesmo provado. No entanto, para quem ouve falar desta iguaria de rua pela primeira vez, gostaríamos de apresentar brevemente o gözleme. O gözleme é uma espécie de panqueca cozinhada numa chapa. O seu recheio pode variar de acordo com o gosto de cada um. Além do gözleme simples, as variedades mais comuns são as de queijo, carne picada e batata. Como se pode imaginar, por ser um prato tipo panqueca salgada, é muito saboroso e recomenda-se que seja consumido ainda quente. Outra vantagem do gözleme é que, quando lhe apetecer, pode ser facilmente preparado em casa com yufka ou massa filo, já pronta. Se perguntar o que é yufka, este é o ingrediente indispensável do gözleme. É uma massa feita com sal, farinha branca e água, que é esticada tão fina, que quase deixa passar a luz do sol. Quando analisamos o significado da palavra, verifica-se que gözleme deriva da palavra közleme. Közleme, por sua vez, significa cozinhar na brasa. Em turco, köz é um pedaço de madeira em brasa, mas que foi sofrendo uma alteração fonética ao longo do tempo. A palavra közleme chegou aos dias de hoje como gözleme. Passemos agora à história do gözleme. Por se tratar de um alimento feito à base de massa, podemos afirmar que a sua história remonta a tempos bastante antigos. Algumas fontes indicam que é um alimento apreciado na cozinha otomana e da Anatólia desde o século XV. Aliás, ao analisar receitas antigas, verifica-se que a história do gözleme remonta ao período do sultão Mehmet o Conquistador. Outras fontes, porém, remontam a essa história até ao período Seljucida. Diz que nos Seljucidas, o pão cozido na brasa era chamado de közmen e que esta expressão foi uma das primeiras a ser utilizada no sentido de gözleme. É claro que é difícil discutir a exatidão destas informações. No entanto, podemos afirmar com segurança o seguinte: a história do gözleme é tão antiga quanto a história da massa na Anatólia. Agora está na hora de ir ao gözlemeci. O gözlemeci é o nome dado à pessoa que faz o gözleme, ou o local onde é vendido. Há um ponto importante a ter em conta antes de encomendar um gözleme. Será que o gözleme é feito com massa pré-preparada ou com massa estendida à mão? Para saborear esta iguaria no seu verdadeiro sentido, deve-se optar pelo gözleme feito com massa esticada à mão. Normalmente, um pouco atrás do balcão, à vista dos clientes, vê-se algumas mulheres de meia-idade ou mais velhas, experientes, a preparar o gözleme com as suas mãos hábeis. Nos estabelecimentos tradicionais, as mulheres sentam-se no chão. À sua frente há uma pequena mesa redonda de madeira. Ao lado, encontra-se uma chapa que atualmente funciona à eletricidade ou a gás natural. A chapa é redonda, tal como a mesa, e ambas têm um diâmetro de cerca de 60 cm. A massa é amassada, enrolada com o rolo, estendida várias vezes até ficar com a espessura de uma folha de papel. Em seguida, adiciona-se o recheio, dobra-se como um envelope, unta-se com óleo e coloca-se na chapa para cozer dos dois lados. Os aromas deliciosos da massa a dourar lentamente e do recheio começam a espalhar-se pelo ar. Este é o sinal de que chegou a hora de virar o gözleme. O cozinheiro intervém imediatamente e vira o gözleme. A superfície cozida fica estaladiça e dourada. Quando o gözleme estiver pronto a servir, coloca-se num prato e corta-se em pedaços iguais. Alguns cozinheiros dobram o gözleme em forma de meia-lua, enquanto outros preferem a forma retangular. Seja qual for a forma, o sabor final é sempre fantástico. Enquanto a massa ainda está fresca, vamos escolher um dos recheios. As variedades mais conhecidas e apreciadas são
Gözleme de queijo branco com salsa, de batata com cebola e de carne picada com cebola. Além destas, existem também opções de gözleme de espinafres, de alho francês, de queijo, de berinjela e de chouriço. Talvez a parte mais agradável, mas também a mais difícil do gözleme, seja decidir entre tantas opções. Se quiser, pode dizer: nenhuma delas me agrada, e pedir que lhe prepare um gözleme especial de acordo com o seu gosto. A escolha é inteiramente sua. Um gözleme quentinho, feito com massa estendida à mão, combina muito bem com um ayran espumoso ou um bom chá. Bom apetite!

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Bem-vindos à emissão de hoje, dia 4 de agosto de 2026, terça-feira. Estes são os principais títulos das notícias. Turquia, Egito e Catar condenam veemente as violações israelitas em Gaza. Trump oferece ao Irã a escolha entre um acordo ou a rendição completa. Espanha afirma que a entrada irregular por Ceuta não oferece rota para a Europa. Rede elétrica de Cuba entra em colapso novamente, menos de um dia após o último apagão. A Associação de Futebol da Palestina diz que a FIFA não aplicou suas próprias regras contra Israel.